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4: Essa é essa prima,
5: não? Essa é a
4: espada, não?
5: Essa é a espada, muito linda.